Coisas que acontecem em curto tempo não se sujeitam ao consenso, ficam no fundo enquanto o resíduo.

idiocarece. Sabedorias feitas na manga servem ao estado presente, ficam distinto enquanto a maioria embarga.